0: Jardim Luiz Jatobá. E meus amigos, logo mais já sabem, aquele placar diretamente do Maracanã e todos os campos onde se disputam jogos válidos pela loteria construída pelo Campeonato Nacional. Flamengo e Corinthians centralizando tudo aqui no Maracanã com Valdir Amaral, João Saldanha, Mário Viana e toda a equipe da Rádio Globo do Rio de Janeiro. Futebol, logo mais, a partir de 14 horas e 5 minutos, com bola para frente até às 23h05, com o Panorama do Futebol. Domingo é dia de esporte, o domingo é nosso. E no show da madrugada, vamos agora conversando diretamente do Morro de São Paulo, a vidrosa da Morangueira, Moreira da Silva.
1: 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O árbitro Marielson Lopes Silva irá pitar e você vai curtir tudo pelo Nacional. É a Nacional do Rio, Nacional de Brasília, Nacional do Alto de Bois, Nacional Amazônia.
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